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2: Boa tarde, é isso mesmo. Está começando o seu programa em português da SBS Áudio, deste domingo, 21 de junho de 2026. Na sua companhia, Luciana Fraguas, falando ao vivo dos estúdios da SBS em Melbourne, terra tradicional do povo Urundiri, a nação Kulin. Gabriel Parisotto, ou Gabi Waves, transformou sua paixão pelo futebol numa homenagem à Austrália. O cantor de Sydney lançou uma música inspirada nos Socceroos, após pesquisar momentos históricos da seleção australiana. A seleção de Cabo Verde estreou na Copa do Mundo essa semana contra a poderosa Espanha e conseguiu um feito, um empate de 0 a 0. A estrela do jogo foi o goleiro da equipe cabo-verdista, que fez 7 defesas difíceis. Conhecido como Vozinha, ele também virou ídolo nas redes sociais por conta dos brasileiros. Será que a seleção brasileira tem chances de conquistar o tão sonhado hexacampeonato? Nós ouvimos torcedores brasileiros que vivem na Austrália e perguntamos a sua análise. Francisco Sena Santos, nosso correspondente em Lisboa, falou com José Pedro Castanheira, autor de Histórias da PIDE, um novo livro sobre como a polícia torturava os opositores políticos na cadeia de Machava, em Moçambique. Tudo isso e muito mais. Muito obrigada por ter escolhido ficar com a gente nessa tarde de domingo.

0: Tudo bem, gente? SBS em português, aqui na concentração da torcida no jogo Brasil-Haiti. Já é Brasil-Haiti aqui na Austrália. A gente está aqui com as organizadoras, algumas organizadoras. Eu vou só aproveitar, enquanto isso aqui está mais quieto, e falar aqui rapidinho com a Alba Chiliactini, aqui da Abrisa, que também está organizando duas festas hoje,
1: duas
0: Alba.
1: Festas.
0: Vamos começar, então, pela Copa do Mundo.
1: Olha, primeiro foi uma surpresa para mim, porque eu tinha planejado a festa junina para o dia 20, e o Davi, o outro organizador, está assim, você sabe que vai ter um jogo do Brasil. Então, assim, a gente resolveu fazer a dobradinha, né? Então eu espero que dê tudo certo, tá muito legal, o pessoal daqui do Midmark é fantástico, as cadeiras estão lá para todo mundo assistir, tem uma festa, duas festas, e depois vem a festa junina.
0: Quantas pessoas são esperadas aqui?
1: Olha, nós temos mais que 200 pessoas que vêm assistir o jogo agora.
0: E última pergunta, qual que é o seu palpite? Quem que você acha que vai jogar melhor hoje?
1: Sabendo como eu conheço nossa seleção, baseado no jogo do Marrocos, eu acho que a gente vai ser 3-1.
0: 3-1, bem conservador, mas vamos que vamos. Tá todo mundo dizendo até mais, né? 5-1.
1: Mas eu tenho medo. Quando a gente perdeu o 7 da Alemanha, nunca pensei que o Brasil, assim, tu nunca se sabe. Os times estão aparecendo muitos times bons da África. O Haiti, eu acho que é a primeira vez que eles entram na Copa do Mundo. Vamos torcer para eles entrar em pânico, né? Com a seleção brasileira.
0: É sempre aquele drama, né?
1: Aquele drama.
0: Bom, Alba Chiliactini, muito obrigada. Uma das principais líderes comunitárias aqui do estado de Vitória. Obrigada por organizar e trazer todo mundo junto hoje.
1: E obrigado à SBS pela presença de sempre.
0: Vamos lá, então. Olha aqui, tem mais duas organizadoras da Abrisa para falar só o seu palpite. Roseli e Andréia, o que vocês acham que vai dar hoje? Brasil, Haiti, o placar?
2: 2-1.
3: 1-0. Ficar feliz se ganhar.
2: Eu tô feliz se ganhar, você viu o último jogo?
0: Mas dizem que o Haiti é mais fácil, né? Vamos ver.
3: Não pode esperar a Copa do Mundo.
2: 2-1.
0: E a expectativa da festa aqui? Esperando 200 pessoas, tá linda a decoração.
2: Não, a gente sabe.
3: Nice. Muito bom, muito legal.
2: Só tá faltando o Galvão Bueno, né?
3: Do Brasil!
2: A gente não pôde trazer, mas o cachê dele era muito alto.
0: André e Roseli, duas voluntárias também aqui da Abrisa, muitos anos trabalhando na festa junina e hoje na Copa do Mundo. Obrigada, meninas. Bom, boa festa. Qual que é o seu nome?
3: A sua Eugênia.
0: Idade? Eugênia?
3: Uhum.
0: Você faz o que aqui na Austrália? A sua profissão é mãe?
4: Sou esteticista e agora mãe.
0: Parabéns. Qual o seu palpite para o jogo hoje?
4: 2-1 pro Brasil.
0: 2-1.
4: Você vai ganhar, né?
0: Eu já tô achando o placar de todo mundo muito conservador, assim, 2-1, 1-0.
4: Espero ser surpreendida, mas... vamos 2-1 que vai dar certo.
0: Vamos lá, então. Olha aqui, ó, tem mais um brasileiro aqui, mais um torcedor. Tudo bem? Qual o seu nome?
5: Carlos.
0: Carlos, qual que é o seu palpite? O que você faz aqui na Austrália? Qual a sua idade?
5: Eu tenho 41 anos, eu trabalho como DevOps Engineer, like Cloud Engineer, yeah.
0: Engenheiro de
5: Cloud, é isso. Eu acho que o Brasil vai ganhar pelo menos 4-0.
0: 4-0, é isso que a gente quer ouvir, tá todo mundo falando 1-0, 2-1.
5: Não, vai ser 4-0, vamos pra cima, acredita Brasil, hein?
0: Vamos entrando... Aqui tem o telão mostrando a SBS e a gente está aqui realmente cobrindo essa festa que chega logo começa o jogo. Qual o seu nome, idade e a sua profissão aqui na Austrália?
6: Meu nome é Bruna, eu sou veterinária.

0: isso aí?
1: Brasil.
0: O que você tá achando do jogo?
1: Bom.
0: Bom, né? Tá muito bom. Obrigada. Oi, tudo bem?
1: Sim.
0: Qual o seu nome?
1: Lucas.
0: Lucas, o que você tá fazendo aí?
1: Desenhando.
0: Desenhando. Vamos. Você gosta da língua portuguesa?
1: Sim.
0: Quem que fala português na sua casa? Seu mãe ou seu pai?
1: Meu pai. Pai.
0: Seus pais, né? Então é bom que vocês estão aqui aprendendo. E vamos aqui com a professora, terminando a nossa entrevista. Oi, tudo bem? Qual que é o seu nome e a sua função?
2: Meu nome é Ana, eu sou uma das professoras das aulas para crianças de português, né? E hoje a gente está muito feliz porque a gente teve a oportunidade de trazer os alunos para participar do evento, né? Não só da assistir ao Jogo do Brasil, mas também fazer parte da Festa Junina. Então, trazer as crianças também para vivenciar a cultura. Então, está sendo muito legal. Eles estão adorando.
0: E são todos, assim, segunda ou terceira geração, né? Eles são filhos de imigrantes brasileiros?
2: São filhos de imigrantes brasileiros, né? Normalmente, a maioria são... o pai ou a mãe é brasileiro e o pai ou a mãe e o outro é australiano, né? Então, manter a cultura dentro de casa, né? E a língua também é uma coisa assim que a gente, né, está muito feliz de fazer parte, de trazer isso para eles.
0: E ensinar o português através de uma das nossas maiores paixões, que é o futebol, né?
2: Duas paixões, né? Que é a Festa Junina e a Copa do Mundo. Então, assim, estou muito feliz que eles estão podendo vivenciar isso aqui com a gente. Muito legal.
0: Então, SBS Português, em português, aqui na Copa, já é Brasil e Haiti na Austrália. E daí, o que você achou desse primeiro tempo?
3: Jogamos muito bem, acho que tem que aumentar o nosso saldo de gols, que eu acho que é bem importante. E voltar pro segundo tempo com essa força, acho que a vontade se não vai na qualidade técnica, vamos na vontade.
0: E você acredita que esse time tem condição de ir pra frente com times mais fortes que o Haiti?
3: Com certeza, com certeza. Tenho confiança total no nosso time. Eu acho que esse jogo vai ser bom para pegar entrosamento. Acho que é muito importante entrosamento, que é o que nos falta. Qualidade técnica todo mundo tem, todos estão jogando nos principais times da Europa. Só acho que a gente tem que criar essa união, essa coesão como time e vai dar certo.
0: E qual o seu nome?
3: Thales.
0: O que você trabalha com o que aqui na Austrália?
3: Eu sou personal care worker. Eu trabalho com age care.
0: Cuidados para idosos.
3: Isso, Age Care Facility.
0: Tá bom, então. Muito obrigado.
3: Muito obrigado.
0: O que você achou do primeiro tempo?
4: Eu acabei de chegar. Eu perdi o jogo. Pelo jeito, foi bom.
0: Foi bom, né? Foi 2-0. So, you see, you ask for, we gave you 3 goals.
5: Yes, 3 goals. We got another half to go, though. I should have said 6-0.
0: You think this team can go further?
5: Yeah, I reckon another 2 goals.
0: And what is the queue here? What are you waiting for?
5: One of the meat platters.
0: Espetinho de carne.
5: Yes, that's the name.
0: Thank you so much. Let's go, Marcus. Here, tem um grupo aqui, o Viola.
6: Tudo bem?
0: O que você achou aí do jogo, primeiro tempo?
6: foi o que eu esperava. Assim, no começo foi um pouco ruim, mas melhorou. E vamos lá, mais 2 gols para ganhar o bolão, né?
0: Qual o seu nome?
6: Giovanni,
0: o que você trabalha com o que aqui na Austrália?
6: Eu faço pesquisa em física. Física de partícula. Matemática um pouco.
0: Matemática.

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3: O que você achou do primeiro tempo?
4: Ah, demorou a ser o primeiro gol, mas depois que saiu o primeiro a gente conseguiu fazer outros gols, mas eu tô torcendo pro Rayan. Eu sou vascaíno, então quero ver um gol do Rayan.
3: Eu adoro o Rayan.
4: Quero ver o Rayan, quero cantar a musiquinha do Rayan. Tomara que tenha gol hoje do Rayan.
3: Então vamos ver se a gente consegue. SBS em português já é Brasil e Haiti na Austrália. A gente volta depois no final do jogo para nossa última cobertura. Valeu!

0: terminando aqui, terminou, acabou o jogo. 3-0, já é Brasil na Austrália, Brasil-Haiti, 3-0. Como esperado, como a gente queria, uma goleada. O que você achou do jogo, Dan? Davi Vieira, estou aqui com o Davi Vieira, organizador dessa festa. Primeiro a sua análise rápida do jogo.
1: O Brasil jogou melhor que foi o primeiro jogo, graças a Deus, né? Conseguimos concentrar mais o jogo, o posse de bola foi melhor, o ataque foi mais excelente, tivemos dois impedimentos aí com gols. Ah, fez uma boa participação, graças. O próximo vem aqui, próximo Escócia agora.
0: Se não fosse por uma perna, seria 5-0.
1: É quase ali, um pouquinho, mas deu certo.
0: Dois impedimentos
1: com gols.
0: Perna.
1: É isso aí, mas bom, jogamos melhor e próximo jogo que vem agora.
0: E Davi, parabéns pela organização aqui do dia, da festa, são mais de 200 pessoas aqui, comunidade brasileira em Melbourne, em peso, mostrando, entendeu? Mostrando presença nos eventos. O que você achou assim do evento que você organizou pela manhã? Porque continua, né?
1: Ah, nós começamos na verdade ontem à noite, por causa do jogo, a gente teve que fazer uma mudança no nosso schedule. A gente começou a fazer toda a preparação ontem à noite. O pessoal da Brisa, os voluntários vieram ajudar ontem em peso. Foi uma mão na roda, fizeram um bom trabalho. A gente colocou tudo ontem à noite, preparamos tudo pro jogo que tá bem às 10 horas hoje. Todo ano a gente tá aqui, a Brisa faz um bom trabalho, eu faço parte da Brisa e sou grato por estar fazendo esse evento consecutivo por mais de 10 anos. E a galera apoia, o pessoal vem em peso. A gente não esperava esse número, a gente calculava umas 100 pessoas, colocamos 250 pessoas para assistir o jogo, então foi um número legal pra caramba. 2 horas começa agora a festa da família, com as crianças, com
0: festa junina.
1: Festa junina, a gente tem a família das crianças, depois a gente tem dos adultos. E nossa, a expectativa é excelente, o número sempre é bom resultado pra nós.
0: O que te move trabalhar voluntariamente pela nossa comunidade aqui?
2: Eu acho que é você retribuir, né? Tudo aquilo que você faz na vida, que você tem, que você recebe, e dá pro povo de volta. Eu acho que é interessante, é isso. A gente poder dar um pouquinho do nosso tempo, nosso trabalho, nossa mão de obra e proporcionar para aquelas pessoas que chegaram agora que podem ter aquilo que nós não tivemos lá atrás, né? Então acho que isso é o mais importante.
0: Então tá. A gente vai ficando por aqui, SBS em português, já é Brasil na Copa e voltamos em breve com o próximo jogo, né?
1: Vamos lá, obrigado SBS mais uma vez por estar com a gente aí, por esse apoio, essa transmissão, e ano que vem estamos de volta aí.
0: Vamos que vamos, valeu pessoal!

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0: Gabriel Parisotto, ou Gabi Waves, transformou sua paixão pelo futebol numa homenagem à Austrália. O cantor de Sydney lançou uma música inspirada nos Soccer Rules, após pesquisar momentos históricos da seleção australiana. Vamos à reportagem de Fernando Vives.
1: Bom, é um prazer ter você conversando conosco aqui, Gabriel. Primeira coisa, eu queria que você se apresentasse. Nome completo, da onde é e o quanto tempo de Austrália e o que você está fazendo aqui na Austrália.
2: Bom dia, boa tarde, boa noite. Meu nome é Gabriel, eu sou um músico aqui na Austrália, um músico independente. Eu já estou na Austrália já fazem 3 anos e meio, quase 4 anos, e estou lançando a minha primeira música aí, que a gente vai falar um pouco sobre.
1: Você já era músico no Brasil?
2: Sim, já era músico no Brasil, era part-time no Brasil. Eu sempre toquei, sempre fui músico desde os meus... Comecei a tocar com 8, 9 anos, na brincadeira, mas quando comecei a me tornar profissionalmente... Profissionalmente eu comecei com 15 anos, eu acredito, que foi quando eu tive minha primeira banda e a gente começou a criar as músicas autorais, a fazer shows e... Que eu me conheci de fato como músico mesmo, porque eu achava que eu só fazia um som na brincadeira, só tocava para me divertir. Quando eu tinha 15, 16 anos, foi quando eu comecei a tocar com banda. Foi 2011.
1: Quais os instrumentos que você toca?
2: Eu geralmente toco guitarra e eu canto, mas eu também faço, por exemplo, quando eu faço meu processo de criação aqui, eu toco um pouco de tudo, sim. Eu faço a bateria MIDI aqui no meu computador, mas eu toco baixo também, tenho baixo aqui que eu componho, e os meus violões e guitarra, né?
1: Uma coisa também que eu esqueci de falar no começo, você de qual cidade é do Brasil?
2: Sou do Rio Grande do Sul, é Farroupilha. Eu nasci em Caxias do Sul, mas eu morei a minha vida inteira em Farroupilha.
1: Você toca na noite de Sydney, não toca? Eu queria que você falasse um pouco dessa sua trajetória aqui, o que você tem feito.
2: Eu toco em pubs, então pubs, eu toco em eventos privados, eu toco em casamentos. E graças a Deus eu consegui alcançar alguns lugares interessantes no início que me colocaram a tocar basicamente em toda Sydney, assim. Então eu toco, tenho praticamente a agenda lotada aí para os próximos 2, 3 meses. Então isso é uma coisa que eu sou muito grato. É a oportunidade que a Austrália dá para a gente, né, de poder fazer isso. É incrível, assim.
1: E de repente você compôs um rockzinho indie delicioso sobre torcer para a seleção da Austrália, né? Uma tentativa de hino para o Soccer Rules. Conta para a gente um pouco como foi esse processo, por que você fez isso, como foi a confecção.
2: Estava conversando com um amigo meu, que ele é australiano, e ele estava me falando sobre essa ausência do Anthem dentro do Soccer Rules, do time da Austrália, né? E eu falei, cara, a Austrália me deu tanta oportunidade desde que eu cheguei aqui. A Austrália não tem esse anthem, e eu como brasileiro, como um apaixonado por futebol, eu decidi fazer essa música aí pra Austrália. Então foi assim, eu decidi, sei lá, faz um mês mais ou menos que eu decidi fazer. E aí eu mergulhei no meu home studio aqui e aí saiu esse projeto.
1: Você, a composição... Me corrija se estiver errado, você é músico, eu sou um ouvinte. É uma espécie de rock indie. Eu queria entender um pouco as suas referências na composição. Você conta muita coisa da história do Soccer Rules na música. Me fala um pouco das duas coisas, do processo musical e da letra.
2: Então, esse processo foi muito bonito porque, como brasileiro, eu não conhecia a história da Austrália no futebol. Mas quando eu decidi fazer a música... Pesquisei todos os momentos marcantes da Austrália no futebol, jogadores, momentos importantes da Austrália na Copa do Mundo. Foi muito legal poder ver esses jogos, poder ver esses momentos interessantes e aí colocar dentro da música, assim. Inclusive eu falo sobre o Tim Cahill e sobre o Aloisi, que são jogadores que marcaram muito dentro da história da Austrália. Né, o Aloisi fez o gol de 2005, que classificou a Austrália para a Copa do Mundo depois de 30

0: poucos anos, eu não lembro exatamente, mas a Austrália acho que classificou em 74 para a Copa pela primeira vez. E aí, em 2005, eles classificaram de novo depois de muitos anos, assim. Então foi um momento histórico. E aí foi legal esse processo da composição, de poder pesquisar e mergulhar de fato na música, foi muito legal. Não sei se teve alguma outra coisa que eu esqueci de falar.
1: Da parte da música em si também e não da letra. Eu queria
0: Sim.
1: entender da parte da música quais são suas referências musicais e o que essa composição, o que você se inspirou nessa composição,
0: Sim.
1: além, evidentemente, da história da seleção da Austrália.
0: Então, tem um fato aqui muito curioso. É, eu tinha feito um outro anthem e ele estava totalmente diferente do que está agora. E eu mandei para esse meu amigo australiano e ele falou: cara, é um som muito legal, mas não é tanto a vibe da Austrália. E aí eu mergulhei nessa onda indie folk, que é um estilo que é muito forte aqui. Então eu mudei totalmente a cara da música. Eu usei algumas frases, eu usei algumas coisas, mas eu refiz a música inteira, assim. Foi um pouco difícil, né? Por conta do tempo, né? A gente tinha um schedule ali, né? Porque a Copa do Mundo começa agora, começou, né? Hoje. Então, eu falei, mas vamos fazer, vamos embora, vamos para cima e vamos fazer aquilo que realmente vai se identificar com o público, né? Porque, cara, o meu estilo, ele é um pouco diferente, o meu estilo musical, né? Ele é um pouco diferente do estilo desse projeto. Tô lançando a minha EP em alguns meses, ela já tá praticamente pronta, mas ela é totalmente diferente dessa vibe, dessa música em específico, né? Ela é uma pegada mais R&B alternativo, e esse já é mais voltado pro indie folk, né? Que é algo mais cinemático, assim, né? Alguma coisa mais que, enfim, puxa a galera a cantar, assim. Então não fazia sentido compor uma música em outro estilo, né? Para esse momento.
1: Você compôs em qual instrumento?
0: Então, eu comecei com violão e voz. E aí eu fui adicionando a bateria. Depois eu adicionei o baixo. E aí eu mandei pro meu produtor, que inclusive tá no Brasil. E aí ele produziu todo o resto. Ele produziu os synths, produziu o restante da bateria. E foi esse o processo.
1: Qual o nome dele?
0: É Leonardo Ramos. É o Léo Ramos da Super Combo. Inclusive, eu não sei se você conhece, mas é o Léo.
1: Eu não conheço, mas eu achei que fosse importante citar o nome
0: É
1: dele.
0: interessante, cara. Ele é um ótimo produtor no Brasil. É um cara bem conhecido na cena ali de São Paulo, inclusive.
1: Eu quero falar um pouco ainda sobre a questão da Austrália e depois falar na parte do seu EP.
0: Sim.
1: Você teve ideia. Um mês antes da Copa, produziu a música, né? Compôs, produziu a música, mandou para o produtor no Brasil, e você gravou um clipe.
0: Sim.
1: E também é muito bacana, tem todo o ritmo da coisa. Me conta um pouco da história desse clipe. Imagino que tudo tenha sido feito de supetão.
0: Sim. Então, assim que eu comecei a compor a música, eu pensei, cara, a gente precisa fazer um clipe, né? E aí eu conversei com o João, que é o meu amigo que é fotógrafo e videógrafo. João Couto.
1: Aqui na Austrália.
0: Aqui na Austrália, ele vive em Sydney também. E aí a gente acabou decidindo fazer esse clipe. Eu lancei essa ideia inicial, né, pensando na letra, pensando um pouco sobre que no início da música ela fala sobre você estar tá acordado de madrugada ali, para assistir o jogo e tal. E aí eu já comecei a pensar sobre como poderia ser o vídeo, assim. E aí eu pensei numa televisão sentada, enfim, dei essa ideia inicial para ele. E aí a gente foi muito legal, porque a gente teve que comprar uma televisão de tubo, que é muito difícil de encontrar aqui hoje em dia. Eu tive que, sei lá, ir 1 hora de onde eu moro, dirigir de noite. Quando eu cheguei lá, tava chovendo, carregar tava muito pesado, não tinha espaço no carro. Foi uma loucura.

0: Acabei pedindo para um amigo meu que participou do vídeo também para pegar o sofá. Enfim, foi uma função para a gente conseguir gravar todo esse vídeo. Tive que pedir o espaço também para um amigo meu. A gente gravou num campo de futebol aqui na Austrália e esse meu amigo, ele tem uma escolinha de futebol. Então eu pedi para ele se ele conseguir, se ele teria possibilidade de conseguir o espaço para a gente. É, acabou que ele conseguiu.
1: Qual o nome dele?
0: Então, Leonardo e o Léo e o Lê são dois grandes amigos aqui da Austrália. E aí, Leandro e Leonardo. E aí, sim, cara, a gente fez tudo meio que na correria, assim, mas ficou tudo muito bonito, cara, e foi tudo muito muito sincero, assim, tudo muito com muito carinho, sabe? Eu acho que essa foi a parte mais legal de fazer, assim.
1: E conta. Por que você quis fazer esse hino para a Austrália? O que a Austrália tem representado para você nessa curta jornada até agora, 3 anos, né?
0: Sim. Então, cara, eu decidi fazer de fato porque desde que eu cheguei na Austrália, eu me identifiquei muito com o país. Eu tenho uma vida aqui que sempre foi um sonho para mim, né? Poder viver da música, poder tocar, expressar muito sobre mim dentro através da música. E quando eu recebi essa luz, assim, né, de poder fazer a música, falei, cara, vamos para cima, vamos fazer, porque eu acho que a Austrália merece isso, merece esse anthem. E também eu queria lançar um projeto, uma música antes dessa minha EP, né? Não estava planejado de fato, mas quando eu pensei nisso aí, eu pensei nesse projeto, falei, vamos lançar antes e vamos lançar nesse mesmo projeto, no The Gabe's Waves, né? Porque agora é o momento para a gente lançar, aproveitar a Copa também, né? Que tá aí. E foi basicamente isso, assim.
1: Eu ia perguntar para você do Gabe Waves, queria saber se esse é seu nome artístico, se é um projeto, como é que você assina exatamente?
0: Sim, esse é o meu nome artístico. Meu nome artístico e é o projeto, né? Eu mudei o nome sei lá, faz uma semana. Logo antes de. Já estava estruturado para mudar isso. Enfim, eu criei todo um conceito por trás e eu ainda nem divulguei o conceito do The Gabe's Waves. Esse meu projeto, essa minha EP que está saindo em alguns meses, ela fala muito sobre mim, assim, sobre a minha trajetória desde criança, sobre, enfim, fala muito. É uma EP muito pessoal. São músicas muito pessoais, assim. Enfim, são as ondas do Gabi, né?
1: Me fala um pouco sobre a sua produção musical, se você já tem data para lançar. Você falou que você é mais uma vertente de rhythm and blues, né? Eu queria entender um pouco da sua música. Se você já tem composições antes, vai ser seu primeiro EP, pelo que você falou, né?
0: Sim, vai ser o meu primeiro EP. Eu tive banda no Brasil. Eu tive a War We Are

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2: Single, e aí depois eu vou compactar tudo numa EP.
3: Na sua produção musical, tem alguma influência de música brasileira?
2: Tem uma parte de um som que eu coloco um samba nessa parte. Pra ter uma conexão com o Brasil, eu acho que era necessário ter essa conexão em algum momento. E eu achei bem bonito, bem legal aquela parte, então eu acabei adicionando. Ficou muito, muito massa, muito show.
3: Quem são suas referências musicais?
2: Referências musicais? Eu tenho escutado bastante, eu não tenho uma referência, assim, de fato. Eu gosto muito de ter um mar de ideias, assim, mas eu gosto muito de Daniel Caesar, eu gosto muito de Frank Ocean. Eu tenho escutado bastante Leon Bridges também. O Leon Thomas, que é um artista que tá em ascensão agora, que é um cara... Inclusive, eu vou ver o show dele na semana que vem. Tenho escutado bastante. Eu gosto... Eu vim de uma... Quando eu tava no Brasil, eu escutava muito indie, alternative. E aí, quando eu vim pra cá, eu acabei mergulhando nessa vibe R&B. Acabei conhecendo algumas músicas, algumas bandas, alguns artistas que eu achei muito legal, assim. E aí, eu tenho escutado muito ultimamente. Então, até por isso que eu tô fazendo essa EP nessa vibe, assim.
3: Você, uma pergunta agora que a gente sempre tem que fazer. Você usa AI para alguma coisa, para te auxiliar nisso, ou você faz completamente

0: Essa foi We Are Coming Up, de autoria e interpretação do músico de Sydney, Gabs Waves.
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Será que a seleção brasileira tem chances de conquistar o tão sonhado hexacampeonato? Nós ouvimos torcedores brasileiros que vivem na Austrália e perguntamos a sua análise. A reportagem é de Felipe Canali.

A Copa do Mundo de 2026 promete ser histórica. Pela primeira vez, o maior torneio de futebol do planeta será realizado em três países ao mesmo tempo: os Estados Unidos, México e Canadá. Além disso, esta será a maior Copa da história, com 48 seleções participantes e um total de 104 partidas. Para quem vive fora do seu país de origem, a Copa tem um sabor ainda mais especial. Mais do que futebol, ela se transforma em um momento de celebração coletiva, uma experiência de pertencimento e conexão com a própria cultura. Mas afinal, será que a seleção brasileira tem chances de conquistar o tão sonhado hexacampeonato? Foi exatamente esta pergunta que a SBS em português fez para alguns brasileiros que moram aqui na Austrália.

0: Olha, eu sou o Felipe Canali e você confere agora as respostas.
1: Olá, meu nome é Ariana Rodrigues, eu tenho 40 anos, moro em Melbourne e sou fisioterapeuta. Eu acho que o Brasil tem grandes chances de ganhar a Copa do Mundo, porque esse time está muito diferenciado. Não teve a oportunidade de jogarem juntos, de interagirem juntos, mas estão sendo grandes estrelas lá fora, jogando na Europa e em outros países. E eu acho que também o Brasil merece esse Hexa. A gente vê que os familiares estão um pouco afastados, amigos estão um pouco afastados, né, na correria, na rotina, no dia a dia. Acaba afastando, mas a Copa do Mundo traz isso pra gente. Traz a gente se reencontrar, se rever, voltar a conversar, independente, né, da sua política, da sua cor, da sua religião. A gente se une na Copa do Mundo por um só amor e por um só país, que é o Brasil, e é o amor pelo futebol que a gente tem. Não importa se você é de direita ou de esquerda, na Copa do Mundo, todo mundo vai se unir para vestir a camisa da seleção brasileira e torcermos juntos com um só propósito e com um só amor, que é o Brasil ganhar esse Hexa.
2: Meu nome é Carol Saldanha, tenho 43 anos, sou de Melbourne e trabalho como redatora de conteúdo. E eu não acho que o Brasil vai ganhar a Copa do Mundo, porque eu sinto que para os jogadores, ser jogador de futebol não é importante na vida deles. A sensação que eu tenho é que ser celebridade, ganhar dinheiro, tem um peso muito maior do que jogar e representar o país. E sim, a gente fala bastante sobre o trabalho não ser tudo na sua vida, mas quando você é atleta e você participa de um torneio, você vai representando não só você, você vai representando todo um país, toda uma nação. Esses jogadores não me passam a sensação de orgulho de estar nessa posição, e eu também não tenho orgulho desses jogadores, dessas pessoas que estão aí ganhando a maior grana com casa de aposta, jogo do tigrinho, lucrando em cima de pessoas que estão numa posição mais desfavorecida financeiramente. Eles não passam essa sensação de time, né, de que eles estão lá com garra para fazer o melhor deles. E eu fico muito triste, porque a gente não tem como não torcer pelo Brasil. Nosso coração sempre tá lá, eu vou torcer, porque eu não tenho como torcer contra. Mas eu realmente não acredito que a gente vá conquistar o Hexa.
3: Meu nome é Zay Pereira, eu sou músico. E aqui em Gold Coast, a galera tá super animada aí com várias festas programadas para todos os jogos da seleção. Galera comprando camisa, preparando comidas típicas, muita música boa. Eu acredito que o Brasil tem grandes chances de ganhar essa Copa pela seleção de jogadores de ponta que nós temos, tem se destacado aí no futebol mundial. Especificamente eu gosto muito do Vini Júnior, não só pelo seu talento futebolístico ali, mas pela sua postura antirracista. O mundo inteiro está assistindo isso, e isso é muito importante que a gente fale nesse momento, porque o futebol também tem esse espaço, né, social, político. Então, acredito muito aí na postura técnica e social do Vini Júnior. Então, obviamente, não vai ser uma coisa fácil, mas nós somos brasileiros e não desistimos nunca, não é, meus amigos? Então, vamos lá, vai Brasil!
4: Oi, meu nome é Maria Clara dos Santos, eu tenho 28 anos, moro em Melbourne e trabalho com produção de conteúdo. Eu acho sim que o Brasil tem chances de ganhar a Copa do Mundo e espero muito que ganhe. Nosso elenco está forte, porém tivemos várias pessoas, vários jogadores machucados durante o caminho que também não foram convocados para a seleção, como Rodrigo, agora o Wesley e entre outros. Temos um treinador muito bom, Carlo Ancelotti, que já foi campeão várias vezes lá na Europa, com alguns times muito famosos. Então eu acho que o Brasil pode sim ter grandes chances de ganhar a Copa do Mundo. Porém, acho que quando joga contra países fortes, no caso França, Inglaterra, Argentina, eles ficam um pouco recuados e com medo. Porém, espero que esse ano seja diferente e que a gente vire ex-campeão do mundo.
5: Eu sou Fernando Lemos, eu tenho 42 anos, moro em Melbourne e eu sou designer. E eu acho que o Brasil não vai ganhar a Copa porque, apesar de ter os jogadores mais talentosos e famosos, a seleção não tem passado confiança.

0: Eu também não acompanho futebol durante um ano, eu só acompanho a seleção brasileira nas Copas do Mundo. Então, a minha opinião é mais como torcedor e não de especialista. E pelo que eu vi, eu acredito que tem seleções de outros países mais organizadas e mais fortes para ganhar o título. Claro que vou torcer para estar errado, mas hoje eu não acredito que o Brasil vai ganhar a Copa do Mundo de 2026.
1: Oi, meu nome é Luciana Veloso, tenho 31 anos, moro em Melbourne e sou designer pedagógica. Eu acho que o Brasil tem chances de ir longe na Copa, mas eu ainda não tenho certeza que o Brasil vai ganhar a Copa. Eu acho que esse time é bem novo ainda, bem inexperiente e eles não estão tão entrosados ainda. Então, talvez isso seja um problema para o Brasil. Eu também acho que falta paixão dos jogadores, aquela paixão de querer jogar com tudo, dar o sangue e ganhar a Copa. Muitos deles estão ali só por fama, eu acredito nisso. Então, talvez no desenrolar da Copa eles consigam se soltar mais, talvez eles tenham mais confiança, mas ganhar eu ainda não tenho certeza.
2: Olá, eu sou o Douglas Saviato, tenho 33 anos, moro em Sydney e sou jornalista. Eu acho que o Brasil tem chance de ganhar a Copa do Mundo porque tem uma seleção com bons jogadores e também é uma grande tradição no futebol mundial. Os dois últimos amistosos me deixaram um pouco mais confiante porque eu vi um time mais organizado, mais competitivo e isso me deu aí um pouco mais de esperança de que o Brasil pode sim fazer uma boa campanha nessa Copa. E para a gente que mora fora do Brasil, eu que estou aqui em Sydney, a Copa tem todo um significado especial, é a chance de a gente reunir os amigos, de matar um pouco da saudade de casa.

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2: A política torturava os opositores presos políticos na cadeia de Machava, em Moçambique.
3: É a Luciana e ouvinte da SBS. José Pedro Castanheira é um prestigiado, várias vezes premiado, jornalista português de investigação. Trabalho a que se dedica vai para 40 anos. José Pedro Castanheira tem foco especial no que foram os 48 anos de ditadura em Portugal, a ditadura derrubada em 25 de abril de 1974 com o golpe dos capitães, que foi a revolução do 25 de abril. Foco de José Pedro Castanheira nesses 48 anos de ditadura e nas violências no Portugal colonial, violências por parte da polícia política. José Pedro Castanheira acaba de lançar o segundo volume do livro Histórias da PIDE. A PIDE era a polícia política de Salazar, depois, no tempo do primeiro-ministro Marcelo Caetano, rebatizada Direção-Geral de Segurança. Mudou o nome, mas os métodos sempre os mesmos. No primeiro volume destas Histórias da PIDE, José Pedro Castanheira revelou histórias da polícia política em Portugal. Neste segundo volume, agora lançado, um foco especial vai para a tortura que a polícia portuguesa praticava na prisão política da Machava, em Moçambique, nos arredores do que era Lourenço Marques, a atual capital, Maputo. José Pedro Castanheira a explicar.
4: O meu relato baseia-se ainda por cima na melhor fonte, que é a Cruz Vermelha Internacional. É uma coisa, digamos, não é oposição, não é Frelimo, não é nenhuma.
5: É uma insuspeita.
4: É uma organização absolutamente insuspeita, a Cruz Vermelha Internacional, que todos procuramos respeitar, e que a partir de 1965 passa a fazer inspeções periódicas às prisões políticas das então colónias portuguesas. Portanto, estamos a falar de Guiné-Bissau, Cabo Verde, Angola e Moçambique. A colónia que acaba por merecer mais atenção à Cruz Vermelha Internacional é justamente Moçambique e, em particular, a prisão da Machava. Machava era a maior prisão de Moçambique, nas cercanias de Lourenço Marques, atual Maputo, não? Ainda hoje existe, mas sabe, continua a ser a prisão
5: de Moçambique.
4: Moçambique, não é? Também para presos políticos, ao lado dos, porque infelizmente nas ex-colónias continua a haver essa chaga, não é? Mas, a Cruz Vermelha Internacional foi várias vezes à Machava e eu tive acesso aos relatórios da Cruz Vermelha Internacional, mas tive uma sorte fantástica, que foi poder encontrar dois cidadãos suíços que acompanharam toda a inspeção da Cruz Vermelha Internacional em Moçambique. Um deles, o próprio delegado da Cruz Vermelha Internacional, um senhor chamado Jacques Morrion, que mais tarde viria a ser o diretor-geral da Cruz Vermelha Internacional, portanto o princípio de topo, não é? E que, antes de ir à Machava, tinha ido à África do Sul numa visita de inspeção e tinha-se encontrado com o principal preso político da altura,
5: que era
4: Nelson Mandela. Não é?
5: Era o tempo do apartheid na África.
4: É verdade. E o Jacques Morrion fez um relatório impressionante. Só na Machava havia 1.115 presos políticos. E o presos políticos é a expressão utilizada pela Cruz Vermelha Internacional, porque na Machava também havia presos de delitos comuns. Mas o objetivo, o interesse da Cruz Vermelha era fiscalizar, inspecionar as condições de detenção dos presos políticos, não é? E só na Machava era esse o número existente artificial, porque quando a Cruz Vermelha ia às prisões, a verdade é que havia um número muito substancial de presos que eram retirados, que eram aqueles que estavam em piores condições, não é? A verdade é que a Cruz Vermelha

0: internacional revela atos sistemáticos de tortura, de violência brutal, que demonstram que nas vésperas do 25 de Abril, que estamos a falar já em 1974, na Machava, e provavelmente noutras prisões políticas de Moçambique, na Machava, pelo menos na Machava, continuava a torturar-se em massa e até à morte. E eu documento esse facto através da figura fantástica do líder da Igreja Protestante de Moçambique, o pastor Zedequias Manganhala, que apareceu morto na sua cela na Machava. As autoridades portuguesas insistem que ele se suicidou. Tenha-se ou não suicidado, a verdade é que ele tinha sido barbaramente torturado nas vésperas. Em todo caso, os amigos, a família, os colegas da Igreja Protestante juram a pé juntos que o Zedequias Manganhala não era homem para se suicidar, não é? Que seria isso, para ele, seria uma forma de trair a mensagem evangélica, não é? E, portanto, eu acredito piamente que Manganhala não foi, não se foi, foi como se diz, foi suicidado, quer dizer. E isso realmente é impressionante. Talvez seja o trabalho que eu fiz que mais me.
1: Mexeu contigo.
0: Exatamente. Foi um grande murro no estômago.
2: Vamos ficando por aqui na sua companhia, Luciana Fráguas. Eu volto na quarta-feira, ao vivo, sempre ao meio-dia. A SBS em português está em ritmo de Copa. 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